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0: Bom dia, são 8 horas.
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0: Ora viva, bom dia, seja muito bem-vindo. Está no ar o Bom Dia Açores nesta manhã de sexta-feira. É verdade, já estamos a chegar ao final da semana. Hoje é dia 11 de setembro e estamos consigo aqui deste lado. Vamos continuar até às 11. Daqui a pouco há serviço de agenda informativa. Temos várias informações úteis para lhe dar, entre elas, por exemplo, a previsão do tempo para hoje e a tabela das marés também, entre outras informações úteis. Lembramos também que por volta das 8h30 vamos olhar para as notícias em primeira página. Vamos dar-lhe conta dos destaques desta sexta-feira. Eu sou da Neblina. Às 9h, a Cultura em Movimento. Às 10h, vamos atualizar a informação aqui da sua rádio. 10, 14 e 16. Tem, sem dúvida, bons motivos para ficar connosco nesta manhã de sexta-feira, já com fim de semana à porta. Chega de fim de semana. Um abraço a todos, uma boa manhã e votos de um excelente fim de semana.
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0: Começa então agora este serviço de agenda informativa e as primeiras informações dizem respeito ao nascer e pôr do sol aqui na Ilha de Santa Maria. Hoje o sol nasceu às 7h19. Terá o seu ocaso às 19h54. 11 de setembro é esta a data no calendário e nós assinalamos o Dia Nacional do Bombeiro Profissional. Este dia pretende homenagear todos os bombeiros profissionais e respectivas corporações, mas também pretende destacar o trabalho e a contribuição destes na proteção das populações e na prestação de cuidados e serviços de apoio. Neste dia, são várias as corporações de bombeiros do nosso país que se juntam numa espécie de parada que conta com mais de 300 profissionais, entre bombeiros municipais, sapadores, privativos, forças especiais de bombeiros e profissionais das associações humanitárias de bombeiros. É também feita uma homenagem especial a todos aqueles bombeiros que faleceram em serviço. E a escolha do dia 11 de setembro para a comemoração do Dia do Bombeiro Profissional prende-se com os atentados terroristas às Torres Gêmeas em Nova Iorque. Aconteceu precisamente a 11 de setembro de 2001. A primeira celebração deste Dia Nacional do Bombeiro Profissional ocorreu em 2008, em Setúbal. Desde então, todos os anos é celebrada esta data e decorrem cerimónias de homenagem aos bravos bombeiros. Hoje é o dia de destacar o papel dos bombeiros. Hoje também, 11 de setembro, assinalamos o Dia Nacional das Casas do Povo. Elas são associações locais de fins sociais e culturais que organizam várias atividades com vista à animação e à integração do povo na sociedade. As Casas do Povo surgiram em 1933 com um decreto-lei número 23051. Foram criadas pelo regime do Estado Novo como uma peça-chave da organização corporativa do trabalho rural. As Casas do Povo funcionavam como organismos de defesa de interesses dos trabalhadores agrícolas e de atribuição de previdência social. Cada Casa do Povo atuava na sua freguesia, detendo personalidade jurídica. O certo é que, com o passar dos anos, as Casas do Povo mudaram a sua atuação, mas mantiveram o seu objetivo de contribuir para o desenvolvimento social e cultural das comunidades locais. Em 1982, com a Lei número 4/82, de 11 de janeiro, que as Casas do Povo começaram a deter o estatuto jurídico de pessoas coletivas de utilidade pública de natureza associativa. Atualmente, as atividades das Casas do Povo consistem principalmente no apoio a idosos e crianças, na ocupação dos tempos livres, na promoção do convívio entre a população, com a organização de torneios, realização de feiras, atividades musicais e lúdicas, entre muitas outras. Dia Nacional das Casas do Povo é celebrado neste dia 11 de setembro. 8:09, vamos avançar. Temos previsões do tempo, relembrando, claro, que são informações que nos chegam do Instituto Português do Mar e da Atmosfera. A previsão para hoje, sexta-feira, dia 11, períodos de céu muito nublado com boas abertas. O vento do quadrante sul, bonançoso a moderado, 10 a 30 km/h, tornando-se fraco, 5 a 10 km/h. O mar de pequena vaga, cavado, tornando-se encrespado, com ondas do quadrante oeste de 1 metro. As temperaturas vão variar hoje, temperaturas do ar entre 22 de mínima, 27 graus de máxima, e hoje a água do mar está nos 25 graus. A esta hora, em Santa Maria, temos uma temperatura de 22 graus e a umidade está a rondar os 91%. Relembramos a tabela das marés. A maré está vazia, precisamente a esta hora. 8:09, temos maré completamente vazia. Vamos ter maré cheia por volta das 14:21. Relembramos também as informações das transportadoras e começamos pela empresa de transporte marítimo, parece Machado. Esta semana o Isabel C. já cá esteve a fazer a primeira escala, na quarta-feira. Hoje, sexta-feira, dia 11 de setembro, temos aqui a informação de que o Isabel C. está de novo atracado em Santa Maria a descarregar. Trouxe carga diversa, frescos e congelados. Lembramos que está a descarregar entre as 8 e as 11 da manhã. Aguardamos agora as escalas para a semana que vem. Quanto aos horários da SATA Air Açores, para esta sexta-feira, o primeiro voo já aconteceu, chegou às 7, partiu às 7:25. Há um segundo voo com chegada 12:45, partida 13:10. Um terceiro voo com chegada 17:30, partida 17:55. Um penúltimo voo com chegada 19:25, partida 19:55. E o último voo tem horário previsto de chegada às 20:30, com partida às 20:55. Relembramos que podem surgir alterações nos horários por razões operacionais. E para concluirmos esta primeira parte da agenda, já só falta conferir os horários da biblioteca, mas também do museu em Santa Maria. Vamos então concluir esta primeira parte. Vamos olhar para os horários do Museu de Santa Maria, com sede em Santo Espírito e com o núcleo em Vila do Porto. Relembramos que estão abertos de terça a domingo, também aos feriados, entre as 10 e as 18 horas. A última entrada é sempre até às 17:30. Relembramos também que às segundas-feiras os museus estão fechados. Núcleo em Santo Espírito e o núcleo em Vila do Porto. Quanto ao horário da biblioteca em Santa Maria, está aberta de segunda a sexta, está fechada fins de semana e feriados. Queremos relembrar que à segunda-feira a biblioteca tem assim um horário um pouco diferente, porque abre às 10, mas nos restantes dias, de terça a sexta, abre às 9. Fecha sempre às 18 horas. Queremos também destacar que durante a semana há atividades a pensar nos mais novos, durante as tardes na Biblioteca Municipal. Vamos então, sem mais demoras, avançar nesta segunda parte da agenda. Há outras informações para partilhar consigo. O município de Vila do Porto, em conformidade com o Regulamento de Apoio à Natalidade e Apoio à Família, tem a decorrer entre 1 de setembro e 31 de outubro o prazo de entrega de candidaturas para o apoio a material escolar. Esta medida permite a atribuição de apoio para a aquisição de material escolar sob a forma de reembolso, mediante a apresentação dos documentos comprovativos de despesa e desde que adquiridos em estabelecimentos comerciais do Conselho de Vila do Porto. O valor do apoio é fixado anualmente por ciclos de ensino e para cada criança. O apoio contempla crianças e jovens dos 0 aos 18 anos de idade. E pode ser requerido por qualquer um dos progenitores ou pessoa singular. a quem a criança esteja confiada. Os interessados devem submeter a sua candidatura através dos serviços online do município de Vila do Porto. Este regulamento de apoio à natalidade e apoio à família pretende então reforçar um conjunto de medidas de intervenção social.

0: São de produtos para o bebê, no valor limite de 200 euros, também sob a forma de reembolso. Banco de puericultura pesada, a utilização gratuita da piscina municipal pelo bebê e acompanhantes até aos 36 meses de idade e também apoio psicológico para grávida, parturiente, desde a 12ª semana de gestação até ao primeiro ano de vida da criança, bem como para as adotantes durante o primeiro ano de adoção. O regulamento está disponível no website do município. E sem prejuízo da utilização dos serviços online, os interessados poderão também obter apoio ou esclarecimento junto do Balcão Único da Câmara Municipal. Neste horário, das 8 às 12h30 e das 13h30 às 16h. E Santa Maria recebe este fim de semana a terceira volta à ilha. É verdade, levando novamente a vela, o espírito de aventura e a paixão pelo mar às águas de Santa Maria. Esta é a terceira edição desta iniciativa que reúne 11 veleiros e cerca de 50 participantes, entre velejadores e elementos das respectivas equipas, num desafio que consiste em dar a volta à ilha por mar, num percurso que irá permitir aos participantes desfrutar das paisagens e das condições únicas que o território de Santa Maria oferece. E mais do que uma competição, esta terceira volta à Ilha de Santa Maria pretende ser um momento de convívio, de partilha e celebração da vela, promovendo simultaneamente Santa Maria, enquanto destino ligado ao mar, à natureza e às atividades náuticas. Com esta terceira edição, a organização pretende dar continuidade ao crescimento desta iniciativa e reforçar também a sua importância no panorama náutico regional, criando uma prova capaz de juntar competição, camaradagem e valorização do território. Vai haver o briefing da prova, hoje, dia 11 de setembro, às 21 horas. Amanhã, sábado, 12 de setembro, a largada para esta terceira volta à Ilha de Santa Maria está marcado para as 9 da manhã. E amanhã à noite, pelas 21 horas, acontecerá a cerimónia de entrega de prémios. Terceira volta à Ilha de Santa Maria acontece amanhã com partida do Cais às 9 da manhã. Onze veleiros, cerca de 50 participantes, uma ilha, um desafio, uma grande experiência no mar. Continuamos nesta agenda, vamos relembrar que de 22 a 27 de setembro vai acontecer o Cine Eco 2025 em Santa Maria, com exibições no Atlântida Cine, sempre às 20h30. Relembramos que é de entrada livre, está convidado. Queremos também convidá-lo para a inauguração de uma exposição Histórias Incompletas da Pedra e do Barro. Uma exposição de Catarina Alves e Marina Mendonça, 25 de setembro, às 18 horas, no Museu, em Vila do Porto. E no dia 26 de setembro, acontecerá mais um encontro de Urban Sketching. Desta vez será à noite, pelas 20 horas, na Igreja de Santo Antão. As inscrições estão abertas para este e-mail servicomediacão.cultura-msm@azores.gov.pt. É mais um encontro de Urban Sketching. 26 de setembro, marque na sua agenda, 20 horas, Igreja de Santo Antão. Faça a sua inscrição. Mesmo na pontinha final, há tempo para lhe dizer que hoje, dia 11 de setembro, e às 18 horas, haverá um jogo de homenagem em memória do António Valente, em dia do seu aniversário, 11 anos depois da sua partida, que se assinalou no passado dia 6 de setembro. Os amigos e familiares juntos entrarão em campo para marcarem golos em memória do António Valente. Jogo de futsal hoje, 18 horas, no Complexo Desportivo. Está também convidado se quiser ir ver o jogo. Com estas sugestões e informações, nós damos por concluída a agenda desta manhã. Está de regresso agora na próxima semana.
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Este é o Sorriso, junto ao Diogo Pissarra, e aqui uma versão com os Caretos. Daqui a pouco vamos aos nossos bons conselhos comerciais. Daqui a pouco também, pelas 8h30, vamos olhar para as manchetes, conhecer os destaques dos jornais e os destaques hoje no Departamento de Informação aqui da sua rádio. Daqui a pouco também há muitas sugestões a pensar no seu almoço.

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4: Esta é a altura certa para conferirmos os destaques. Vamos olhar então para os principais jornais açorianos nesta manhã de sexta-feira. O Açoriano Oriental traz hoje, espelhado em primeira página, pescas com 6,54 milhões de euros para compensar perdas. Polícia Marítima diz ter falta de meios para fiscalizar o mar, é outro dos destaques. Federação Agrícola quer apoio de 10 cêntimos no gasóleo agrícola. Destaque também para um artigo de Sociedade, um açoriano que foi o segundo médico a chegar ao Grand Zero. E no desporto, 6 ginastas dos Açores representam Portugal no Mundial. O Correio dos Açores destaca: Conselho do Governo aprova mecanismo de compensação de 6,54 milhões de euros para pescadores afetados pelas restrições no Parque Marinho dos Açores. José Manuel Bolieiro considera orçamento da região para 2027 um importante e exigente desafio após conclusão do PRR. E projeto Vai-Vem promove a mobilidade entre jovens de Cascais e São Miguel para adquirirem experiência e competência para integrarem no mercado de trabalho. Destaque ainda para o Dia Nacional do Bombeiro Profissional. Carlos Pavão é operacional há 44 anos na Associação Humanitária de Ponta Delgada e diz que ser bombeiro é uma atividade extremamente gratificante. Olhamos também para as manchetes do Diário dos Açores. Nova lei eleitoral açoriana reforça a paridade e cria o voto em Braille. Novo regime de licenças de emissão de gases com efeito de estufa aplica-se aos Açores. E a inflação homóloga nos Açores baixa para 2,98% em agosto. Vamos também olhar para os destaques nos noticiários aqui da sua Rádio Asas, às 14, às 10, 14 e 16. Paulo do Nascimento Cabral defende reforços de prevenção europeia contra incêndios florestais. E Governo dos Açores é parceiro do projeto Remote. Olhamos também para o espaço 1112, onde Santa Maria é notícia. E no programa desta sexta-feira, a convidada é Carla Roque. É presidente do Conselho Executivo da Escola Básica e Secundária de Santa Maria. Vamos, por isso, conhecer a oferta formativa para este ano letivo, 2026-2027. O número de alunos, de docentes e pessoal auxiliar, as infraestruturas também, são alguns dos temas abordados. Espaço 1112, onde Santa Maria é notícia. Desta sexta-feira. São 8 horas 35 minutos e a esta hora vamos também conferir as principais manchetes dos jornais nacionais. E o Público desta manhã destaca 25 anos do 11 de setembro. O mundo mudou, mas não ficou melhor. Inflação alta por mais tempo faz antever as novas subidas dos juros. O Público destaca também a regra europeia, mais de metade dos municípios está sob pressão habitacional. Formação e menos impostos para fixar no interior médicos. O Jornal de Notícias destaca hoje ganhos do Estado com IVA pagam alívio no IRS e bónus nas pensões. Milhares de alunos começam aulas sem todos os professores. A inflação em destaque, o BCE sobe a taxa de juro e agrava. Então, as prestações do crédito à habitação. Na Justiça, a falta de técnicos de informática compromete o combate ao cibercrime. E o Supremo obriga a reintegrar cadete da PSP após comentários contra gays. O Correio da Manhã destaca denúncia contra cartel, trama rede de prostituição. É um escândalo do Elefante Branco, é um exclusivo do Correio da Manhã, que destaca hoje também os 25 anos do dia que mudou o mundo, os ataques do 11 de setembro. Novas tabelas, táxi no aeroporto com preço mínimo de 16 euros em Lisboa e em Olhão, um grupo invade casa para matar o irmão à facada. E já só falta conferir o Diário de Notícias hoje nas bancas, com a edição de fim de semana. Estados Unidos da América, 25 anos do 11 de setembro. O Império contra-atacou, mas o mundo nunca mais foi o mesmo. 70 mil alunos regressam às aulas sem terem todos os professores, é outro dos destaques. E segunda-feira é o dia da semana com mais chamadas para o INEM. A greve terá, sem dúvida, impactos. O destaque do DN vai também para o desporto, futebol feminino, número de atletas profissionais cresce 15% num só ano. E a terminar, já só falta conferir os destaques do desporto. Vamos à bola. Talento à solta, escreve o jornal. Prestiani e Sheldrup deslumbram e são os miúdos maravilha do Benfica de Marco Silva. Frodolta aponta ao clássico e Mateus Mid está seguro até 2031. Ainda no Porto, Zaidu é para renovar. Já no Sporting, Luís Suárez arrasa e tem o melhor arranque da época da sua carreira. No handball, o Sporting inicia a Champions a ganhar e no ciclismo, João Almeida brilha na Vuelta. O recorde destaca a missão Sheldrup. O presidente vai ouvir as condições do jogador para poder renovar. Em grande plano, o 21 segurou a titularidade. E a verdade é que Rui Costa sobe a parada para agarrar o norueguês. É avanço do jornal Record, que destaca no Sporting que Salazar acende o rastilho. O treinador pede-lhe mais chegada à área, como Rui Borges tenta fazer explodir este reforço. Soares está entre os maiores, igualou artilheiros e leoninos na Champions. Destaque ainda para o Porto, Frodolte pode ter alta, espera decisão médica para poder voltar à ação. E a terminar, já só falta conferir o jogo. Hoje, com destaques para a dupla de aço, Bednarek e Kivior voltam a juntar-se e querem de novo a baliza a zeros na viagem a Rio Maior, onde os Dragões perderam na época passada. Destaque ainda para o Benfica, Prestiani abre a porta da seleção no Sporting, Salazar com o dedo de Rui Borges. Estrela da Amadora Braga, fora da Amadora, mas com estrela, os guerreiros desaproveitam campo neutro de Alverca. E como Boa Vista fintou o terror, a assinalar os 25 anos do atentado ao 11 de setembro, às Torres Gêmeas, 11 de setembro, Petit e Elpidio Cídio Silva dão memórias de Liverpool, caças no ar e despidos.

0: no aeroporto. As histórias deste 25 de setembro também no desporto. São estes os destaques da imprensa desta manhã.
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0: E daqui a pouco já vamos ter sugestões a pensar no seu almoço. Tenha uma excelente manhã. Está com Asas do Atlântico. Boa sexta-feira.

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temos uma manhã com algumas nuvens. Pelo menos aqui na zona do aeroporto, assim está. Com a temperatura máxima hoje a chegar aos 27 graus. A esta hora estamos com 23 graus e uma umidade nos 88%. Mais um dia, já com o fim de semana à porta, manhã de sexta-feira. Até às 11, prometo não arredar pé, vamos estar consigo aqui deste lado. A partir das 9, vamos começar também com via aberta para poder falar consigo. Entretanto, já vamos mandando alguns abraços de amigos que nos vão enviando algumas mensagens. O Jorge Benevides, na Ilha de São Miguel, envia um abraço a todos, família, amigos e colegas de trabalho. Deseja uma boa sexta-feira e votos de um excelente fim de semana. Para si também, meu amigo, obrigado. Bom fim de semana.

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A Diolinda Peixoto também está connosco. Envia um beijinho ao filho, Bruno, ao David, a todas as amigas. Um beijinho especial à madrinha Helena Cabral, Helena Peixoto e Maria Cabral. Beijinhos às duas.

0: Bom dia, são 9 horas.
1: 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Vamos então conhecer destaques culturais deste mês de setembro. Começa hoje, vai até domingo, a Oficina de Criação Literária com Judite Canha Fernandes e Serena Caccioli na Biblioteca Municipal. E amanhã, dia 12 de setembro, haverá a terceira volta à Ilha de Santa Maria. A vela, o espírito de aventura e a paixão pelo mar nas águas de Santa Maria. A partida é amanhã, dia 12 de setembro, às 9 da manhã. E na próxima terça-feira, dia 15 de setembro, haverá a apresentação do livro O Mel Sem Abelhas, de Judite Canha Fernandes, na Biblioteca Municipal. Lembramos também que de 18 a 20 de setembro decorrerá em Santa Maria o Festival do Forró. E de 22 a 27 de setembro, Cine Eco 2025 no Atlântida Cine, com exibições sempre às 20h30, entrada livre. E no dia 25 de setembro haverá a inauguração da exposição Histórias Incompletas de Pedra e Barro, no Museu de Santa Maria, em Vila do Porto. No dia 26 de setembro haverá mais uma iniciativa, o Encontro de Urban Sketching. Dia 26, 20 horas, na Igreja de Santo Antão. As inscrições estão abertas. Relembramos que aos fins de semana há sessões de cinema no Atlântida Cine, que durante a semana há atividades na biblioteca e que há várias exposições que ainda podem ser vistas. Até domingo, dia 13 de setembro, pode ver a exposição Reflexões e Certezas, de Isabela Berre e Henning van Gierck, no Museu em Vila do Porto. Também no Museu em Vila do Porto pode ver Impressions in Extempore, de Maria Catalan. A exposição está patente ao público até dia 24 de outubro. E até ao final do ano pode ver, nos claustros superiores da Câmara Municipal, a exposição Macaronésia, de Filipe Alves. São destaques deste mês de setembro. Mais informações através do código QR ou em exploresantamaria.pt/agenda. 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

0: Estamos com Tony Carreira. Eu ia chamá-lo Jorge, não sei porquê. Deve ser porque a seguir está preparadinha uma música do Jorge Ferreira. Sejam então bem-vindos. Cá estamos nós para esta segunda hora do Bom Dia Açores. Eu não estou sozinha nesta segunda hora. O Paulo Renato veio fazer-me companhia. Bom dia, Paulo.
1: É verdade, Alcélia. Bom dia aos nossos ouvintes. Mais um fim de semana à porta. Hoje, dia 11 de setembro.
0: É verdade, hoje o nosso amigo António Valente faria anos.
1: Vai fazer 76 anos.
0: Mas temos outros amigos
1: fariantes.
0: Vamos mandar beijinhos ao Paulo Magalhães.
1: Ao Paulo Magalhães, parabéns. E também
0: o teu filho.
1: O meu filho.
0: É verdade, o Eládio. O Eládio Cabral faz. Quantos anos é que faz o Eládio?
1: Faz 27 anos.
0: Muitos parabéns, o Eládio vive nos Estados Unidos.
1: É verdade.
0: E para todos os amigos que fazem anos hoje.
1: Eu podia mais pôr uma música, quer dizer, uma música ao meu filho, sabe?
0: Claro que sim, vamos dedicar, está prometido. Entretanto, é só para relembrar que o telefone já toca, daqui a bocadinho vamos ao telefone. E que tu vais estar por aqui até às 10.
1: Exatamente, Célia, e é melhor ir tomar uma cachaça que estás a rasca da garganta também.
0: Não estou, é apenas... É. Já levo assim uma horinha de trabalho em cima.
1: Sabes o que é que faz isto?
0: Duas.
1: Sabes o que é que faz isso? Sabes
0: o que
1: tens esse problema? É muitas férias.
0: Eu vou-te dizer se são muitas férias.
1: E depois fiques que a voz muito cansada.
0: Olha, para a tua novidade.
1: Já apanhaste sol.
0: Para a tua novidade, eu ainda não tirei as minhas férias todas. Eu tenho o mesmo que os outros todos. Aliás, há gente que tem mais férias em
1: verdade,
0: do que eu.
1: Tens razão. Tu,
0: eu tenho 22 dias bem contados.
1: Tens 11 meses de férias e um mês de trabalho.
0: És muito esperto. Olha, vocês já estão a imaginar o que é que vai ser esta hora com o Paulinho aqui deste lado. É isto.
1: Ah, senhora, tens de levar a vida de boa disposição, que a vida é curta. Hoje estamos aqui e amanhã não sabemos, não é verdade?
0: Logo, não sabemos.
1: É verdade.
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0: Deus te ouvisse. Saudades que eu tinha no meu tempo da escola.
1: Quando for 11 horas, eu vou-te levar à creche, então, okay. Tá bem?
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0: 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Olha, e vamos mandar beijinhos à Dona Ana, que está nas Furnas.
1: Vamos a isto, Dona Ana.
0: A Dona Ana está ali nas Furnas a ouvir-nos. Ela quer mandar beijinhos a todos, à família, aos amigos, às amigas, todas em geral. E ela pediu-nos esta canção do grupo folclórico dos Arrifes.
1: Vamos a isto, Célia.
0: Saudades.

0: O folclórico dos Arrifes, aqui com esta saudade. Esta música já tem muitos anos.
1: É verdade, Célia.
0: Vamos até à Ribeira das Tainhas.
1: Bom dia, sou Eduardo.
2: Bom dia, Paulo Renato. Como é que está?
1: Está tudo bem, eu sou Eduardo, está tudo bem consigo?
2: Está tudo bem, graças a Deus.
1: Assim é bom, assim é
2: fora
1: bom.
2: Da cama.
1: Está mais que sim.
0: É o mais importante, é estarmos fora da cama com saúde.
2: É, sim, senhora.
0: Então, quero mandar abraços, bom fim de semana.
2: Em primeiro lugar, quero dar um bom dia para si, para toda a sua família.
0: Obrigado.
2: Com muita saúde para ser pai.
0: Obrigado.
2: Um bom dia para o Paulo Renato.
1: Muito
2: e um
1: obrigado.
2: Bom fim de semana para ele e para a sua família.
1: Muito obrigado, Eduardo.
2: Paulo Magalhães, João Botelho, para a minha filha, um bom dia. Para a senhora Eduarda Melo dos Arrifes, com muita saúde para ela. Para a senhora Maria de Sá de Vila Franca, para o senhor Manuel Arruda e Carlos Alberto de Lourenço. Que a música a senhora já sabe.
0: Sei, sim,
2: continuação
0: senhor.
2: De um bom fim de semana para todas as pessoas que estão alimentando.
0: Muito bem, então daqui a pouco ouvimos não a gente como a gente. Até segunda, bom fim de semana.
2: Renata, até segunda-feira, se quiser.
1: Bom dia, igualmente, Eduardo, bom fim de semana.
0: Um bom fim de semana. Obrigado, obrigado. Nós daqui a pouco vamos ouvir não a gente como a gente, mas primeiro temos os nossos bons conselhos.
1: É verdade,
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0: Luís Represas, ele que há uns meses nos deixou.
1: É verdade.
0: Grande voz, grande cantautor. Foi como foi. Olha, Paulinho, nós vamos até à Ilha de São Miguel.
1: Vamos agora a isso, vamos até São Miguel.
0: Temos o nosso amigo Mário Oliveira. Bom dia.
1: Bom dia, São Mário.
2: Bom dia, menino Sérgio Cisão.

0: Não há gente como o povo açoriano, hospitaleiro. Olha, e a maioria dos nossos imigrantes já estão de regresso. Ainda temos alguns que vão ficar durante mais algumas semanas. Mas a verdade é que já estão todos a regressar às suas casas, não é? Onde constituíram as suas famílias e onde fizeram as suas vidas.
1: É verdade.
0: Olha, entretanto, temos aqui uma senhora que faz hoje 81 primaveras. É a Dona Maria da Glória.
1: Muitos parabéns, Senhora Maria.
0: Muitos parabéns. Um beijinho da sua filha, da Dália Araújo, que lhe quer mandar um beijinho grande, com muita saúde e com muitas, muitas coisas boas.

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0: Estivemos então com os nossos bons conselhos comerciais. Olha, eu quero mandar um beijinho à Iracema Furtado, que está connosco ali por Ponta Garça. Beijinhos, Iracema, eu sei que estás sempre aí desse lado connosco. E antes de irmos ao telefone, eu quero deixar aqui alguns pratos do dia. 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Agora, vamos ter com a Dona Gabriela.
1: Então, vamos ali, a linda freguesia Santo Espírito. Bom dia, Senhora Gabriela.
2: Bom dia, menino Paulinho. Bom dia, menino Luciana. Tudo bem?
0: Está tudo. A senhora é que não está muito bem, hã?
2: Enquanto for assim, de novo.
0: Está com uma voz toda sexy. Toda rouca.
2: Estão-me percebendo, nós estamos.
0: Estamos. Mas de facto, mas tem dores de garganta, de olho a garganta?
2: Não, nada.
0: Fica rouca, não é?
2: É rouca.
0: Pois é.
2: Vamos ver agora no 15, o que é que eles vão dizer outra vez?
0: Vai estar tudo bem, certamente, mas é preciso vigiar, de facto, é preciso vigiar as rouquidões.
2: Exatamente.
0: Então, quero mandar beijinhos, desejar um bom fim de semana.
2: Quero mandar beijinhos, quero mandar uns parabéns para o filho do Paulo Renato.
1: Muito obrigado, Zé Gabriel.
2: O Paulo Magalhães.
0: Uhum, parabéns.
2: E é um beijinho para o céu, para o Sr. António Palencio.
1: É verdade.
0: Ele também hoje faria anos. E hoje vai ver um jogo de futsal em memória dele, às 6 da tarde.
2: Também. Quero mandar beijinhos para as minhas amigas e amigos, todos que estão a ouvir. E os que não estão a ouvir, há mesmo beijinhos para eles. E muita saúde. E que tenham um bom dia. E também beijinhos para a equipa do ADE.
0: Obrigado, nós agradecemos.
2: O Nino Paz, como morreu a deixar saudades.
0: O Nino Paz, muito bem, vamos ouvir a canção Quando Morrer Vou Deixar Saudades. É isso. Olha, um beijinho grande e as melhoras.
1: Bom fim de semana, Gabriela, e as melhoras para si.
2: Obrigado.
0: Obrigado, beijinhos. É verdade, hoje o nosso saudoso amigo António Valente faria anos.
3: É verdade, hoje fazia 76 anos.
0: 76. Hoje também temos o nosso amigo Paulo Magalhães, um abraço.
1: O nosso bebê careca, Paulo Magalhães, hoje faz anos.
0: Semi-careca, não é? Tem cabelo?
1: Tem.
0: Eu a tentar visualizar se o Paulo Magalhães era totalmente careca, não é?
1: Oh, meu amigo Paulo Magalhães, parabéns para ti, meu amigo.
0: Meu Deus, o que o Paulinho me faz nestas manhãs. Olha, nós vamos continuar com sugestões. 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
0: 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E vamos à feiticeira.
1: Vamos a isso, Luciana.
0: Luís Represas, Pablo Milanês. Este foi o tema pedido pelo Mário Oliveira.

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1: 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E esta é a altura certinha para nós enviarmos mais abraços, não é,
2: é verdade,
1: Paulinho?
2: É verdade.
1: Agora vamos até à Ilha de São Miguel. O João Borges está connosco. Olá, João. É um gosto voltar a falar contigo. Olha, o João quer hoje mandar os parabéns para o amigo e colega de trabalho, o Rodrigo Correia.
3: Muitos parabéns, Henrique, não é?
1: Rodrigo. O Rodrigo Correia hoje está em festa de anos. O João Borges manda-lhe aquele abraço mesmo especial. Mas quer também mandar abraços para todos os seus amigos. Um abraço ali para o pessoal que trabalha no Bar Caloura, para o Henrique, para o Paulinho. Enfim, vai para todo o pessoal, colegas de trabalho, com aquele abraço muito, muito grande. E vamos enviar os parabéns ao Rodrigo Correia.
3: Parabéns, Rodrigo.

0: Abraços então para o Rodrigo Correia, hoje em festa de anos, o Paulo Magalhães, o Eládio Cabral e todos os aniversariantes. Uhum. A Dona Maria da Glória também faz anos hoje, 81 primaveras. E todos aqueles que fazem anos neste dia 11
1: de setembro. Parabéns!
0: 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Já não cantas, Paulinho? Há bocadinho estavas aí a cantar, a feiticeira. Cantaste.
1: Cantei.
0: Meu Deus, vocês não ouviram. Vocês não sabem do que se safaram.
1: É verdade, eu e tu, a gente pôs-me a cantar. Vamos cantar para o Festival da Canção Infantil.
0: Vocês não sabem do que se safaram.
1: Ah, é verdade.
0: Vamos ter com a Dona Maria
1: do Céu. Vamos a isto. Oh, Sr. Maria do Céu, bom dia.
2: Bom dia, Sr. Paulo. Bom dia, minha Elisaleta. Também, claro, agradeço os tempos que eu tive toda a ponta da orelha.
0: É bom, são muito bons. Que eu já
2: tinha. Eu gosto muito de caceira. Quando é muito mais esposa, que mesmo eu compro, quando é finatória, eu compro carne e a falsinha, caceira. Olha, a minha caceira, que eu mando beijinhos antes que me esqueça, para essas senhoras que fazerem anos. E para aquelas que fazem um, está bem, que ainda não está bem. Uhum. Nunca estou a pedir os parabéns e contigo de bom.
0: Claro que não, é isso.
2: E quero mandar beijinhos para a minha caceira, para toda a sua família.
0: Obrigado.
2: As mulheres para o seu pai, com um bom fim de semana abençoado, que nós nos acompanham. Para o seu pai, mando também para ele.
1: Muito obrigado, Sr. Maricel.
2: Já passou mais, melhoras para o seu irmão, tudo bom para si, um bom fim de semana. A família do seu Deus, São Antônio Valente, um beijinho para ele, a família toda, e um beijinho para o Sá.
1: Olha, Sr. Maricel.
2: Para a minha família toda, os meus filhos, manetens, as minhas amigas todas. Eu queria ver, fica comigo, amor, Eduardo de Lisboa.
0: Fica
2: do Horto de Lisboa, amor. Fica comigo, amor. Ele já para ti, mas ele está
1: sempre
2: no meu coração. Está sempre comigo, menina
1: de sala.
0: Claro que sim.
1: Sr. Marcelo, bom dia para si. Para as suas amigas.
2: Para si está bem, tudo bom. Diga à sua mãe que eu mando um beijo em grande. E bom fim de semana para todos. Estamos vivendo. As minhas amigas estão.
1: E para as suas amigas canadianas. Ó, Sr. Marcelo.
2: Diga, faz alguma geneira
1: para ela. Não, é para as suas amigas canadianas também.
2: Canadianas
1: estão ali
2: de
1: parabas. Estão cedinhas,
2: não
1: estão?
0: Não. Espera aí, mas canadianas são aquelas muletas? Ou
2: não,
0: são...
2: Eu tenho a duas, não há mancona. Há duas canadianas que me deram, mas ainda naquelas visão, porque ainda não está na chegam.
0: Sabe o que é que eu merecia? Era levar com uma canadiana pelo lombo abaixo.
2: Eu também dizer às pessoas que eu tenho duas canadianas em casa. E aquela que me plantou, ela vai com a canadiana na cabeça.
0: Levas pelo lombo abaixo e fica-te bem. Assenta-te que nem uma luva. Um beijinho.
2: Quando chegou o verão, sabe dizer quando chegou o verão, não. Daí o verão, quando partiu o verão, vai chegou na tarde, e as pessoas vão os olhos na tarde, daí do lado do sul, para a praia.
1: Lavinhar Natal.
0: Olha, beijinho.
1: Igual bem vossa, Marcelo. Bom dia.
0: Misericórdia. E eu a pensar que eram mesmo amigas que tinham vindo do Canadá? Não, são as canadianas, as moletas.

0: levavas com uma pelo lombo abaixo. Parava-te.
1: Eu
0: esta mania de seres engraçado.
1: Eu levava com uma, mas eu levava com outra, que já são duas.
0: Nós estamos consigo deste lado. Vamos continuar a dar boas sugestões, a pensar no almoço nestas manhãs. 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E agora, Paulinho, a próxima música parece-me que é num pedido teu.
1: É para o meu amor, a minha vida, que é o meu filho. Uhum. Olha, esse tema musical também vou oferecer também. O nosso amigo Paulo Magalhães também hoje faz anos. Uma oferta da família dele. Para ele também.
0: Claro.
1: Eu mereço o Paulo Magalhães.
0: Antes de irmos à música, eu quero dizer que a dona Ana Ferreira manda um beijinho ao Paulo Magalhães e manda um beijinho ao teu filho.
1: Muito obrigado.
0: Esta vai do Paulinho para o Eladio.
2: E só por causa disso, gostava de convidar aqui uma pessoa muito especial para cantar agora comigo em cima do palco. O meu pai está aí, não é?

0: E a verdade é que hoje já falamos com o Sr. Eduardo Pacheco, mas ele acabou de nos ligar a dizer que quando nos tinha ligado não tinha se apercebido que o Paulo Magalhães e o Eládio, o filho do Paulinho, faziam anos. Por isso,
1: muito
0: o Sr.
1: Eduardo
0: quer mandar os parabéns a estes amigos. Está entregue o recado, Sr. Eduardo.
1: E também para o nosso grande amigo, onde ele estiver, o António Valente.
0: É isso. Entretanto, nós vamos ouvir o tema pedido ali pela nossa amiga, a Dona Gabriela. Nino Paza, vou deixar saudades.

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0: Há pouco ouvíamos o Nino Paza e agora, Paulinho, temos aqui a canção pedida pela Dona Maria do Céu.
1: É verdade, vamos lá.
0: Duarte Lisboa, uma canção muito bonita. Antes de irmos à música, vamos então relembrar que hoje, no Cantinho da Vila, há prato do dia. 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

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Daqui a pouco já contamos ter o prato do dia do Cantinho da Vila. Vamos ao Fica Comigo Amor, a canção que a dona Maria do Céu dedica ao seu marido. Já cá não está, mas está sempre vivo no coração.

0: mais um pouco.
1: Duarte, Lisboa.
2: Esse tema musical é muito bonito. Muitos parabéns, Sr. Marido Céu. Sem
1: ti. Estamos a 10 minutos para as 10 da manhã. Vamos ter com a Dona Maria de Fátima.
2: É verdade. Bom dia, Sr. Maria de Fátima.
3: Está tudo bem com o menino?
2: Está tudo bem.
3: Que a menina de Célia, está tudo o quê?
1: Está tudo bem.
2: O tempo por aí, como é que está, Sr. Marido?
3: Ah, está muito nevrado, está muito amidado. Está muito quente.
2: Aqui está tão de sol. Está entrando para a janela aqui do estúdio, está sempre ali para a fechadura da porta.
1: Está estranho.
2: Exatamente.
3: Então,
2: pessoas,
3: está de
2: mostra
3: e
2: a
3: música para
2: a hora. Aqui, olha, ela se conhecida aqui. Ela vai para a de sombra.
3: Exatamente.
1: Maria, está tudo
3: bem com vocês?
1: Está tudo bem. Não vê? Não vê que ele está todo inspirado hoje?
3: É verdade. Está muito esperto do que nem eu.
1: É.
2: Amanhã se passa o dia.
1: Está espetíssimo este rapaz. O que é que a gente há de fazer? Olha, quero mandar um bom fim de semana.
3: Olha, quero mandar um bom fim de semana para a nossa menina de Célia, para toda a sua família.
1: Muito obrigado.
3: E também para o nosso menino Paulinho também, para toda a sua família também, um bom fim de semana. Um
2: muito obrigado.
3: Vai um beijinho para os meus queridos filhos que estão no Canadá e na América. E também vai para os meus netos e netas, minhas netas também. Vai para os meus amigos e amigos todos, para a minha família e tudo em geral. Vai para o Sr. Manuel Arruida com um beijinho grande, para a Sra. Adelina. Também vai um beijinho para a Eduarda Mel com melhores para ela. Vai para a Margarete, para a Esmeralda Coutts. Vai também para a Luís Braga, para a Fátima Clemente, para a Gabriela Braga também. Vai um beijinho para a Ana Paula. E também vai um beijinho para o Cacó e para a Mimi. E também vai para todos que trabalham na cooperativa de Santo Antão, com um beijinho para eles, com um bom fim de semana e um bom dia.

0: trabalho. Então vai um beijinho para o nosso convívio, para as minhas colegas todas, para a nossa chefe, para o condutor da carrinha João Manuel, um beijinho para ele.
1: Um abraço para o senhor João Manuel, gostei muito de o conhecer.
0: A menina já esteve
1: aqui com ele, é verdade, ele já aqui esteve.
0: Ela é muito boa pessoa, eu gosto muito de sentir dele. Eu estou muito paciente com a gente. E vai também para, como já disse, para as minhas amigas e amigos todos, para os recidos também, para toda a família. E um beijinho para o meu irmão Carlos, com melhoras para eles, a minha irmã Adelaide, para o meu irmão Rui. E pronto, e para toda a minha família. Um beijinho grande. E a canção que eu gostava de ouvir era aquela canção de A Tudo por Deus. É o Jorge Loureiro.
1: Foi Tudo por Deus. Vamos ouvir daqui a pouco. Um beijinho. Olha, um bom fim de semana.
0: Bom graça a casa, com um bom fim de semana, com tudo bom para vocês.
2: Muito obrigado, igualmente.
0: Se vocês quiser. Adeus. Beijo para vocês, meus queridos.
1: Beijinho.
2: Bom dia.
1: Obrigado. É isso, a Dona Maria de Fátima quer ouvir Foi Tudo por Deus. Mas antes nós temos aqui mais alguns aniversariantes que queremos mandar beijinhos. Vamos aos nossos bons conselhos comerciais. 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
1: Abraços. 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
1: Vamos novamente aos parabéns. Desta vez, a Carolina Sousa ligou-nos para desejar os parabéns ao seu marido, o Nelson Sousa.
2: Muitos parabéns, Nelson.
1: Um abraço, muitos parabéns, muitos anos de vida. A Carolina quer também mandar um beijinho à sua avó, a Dona Maria da Glória, que faz 81 primaveras. Portanto, o marido e a avó fazem anos neste dia, 11 de setembro. Parabéns aos dois.
2: É verdade, parabéns aos dois.
1: Tudo de bom. Vai um beijinho da Carolina e da família toda.

0: 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Paulinho, estamos mesmo na pontinha final.
1: É verdade, Célia. Depois das 10, vais continuar aqui até ao sinal
0: se
1: do
0: queres, jogo. A gente troca. Tu ficas aqui e eu vou-me embora.
1: Queres-te ir embora, é?
0: Não, eu fico até às 11.
1: Estás cansadinha
0: das férias. Então, tens que descansar das férias, Paulo Renato. Não percebes isso?
1: É verdade. Não, eu acho que estás a bolinha para a reforma. Então, se quiseres, pode ir para a reforma.
0: Boa, vamos a isso.
1: Vamos
0: para a reforma.
1: Vamos no Jânio Hora Milhões hoje, Lucélia. E a gente, se ganhar Hora Milhões, segunda-feira chegar aqui, entregar a chave.
0: Olha, vamos então terminar esta segunda hora com a música da Dona Maria de
1: Fátima. Verdade.
0: Beijinhos.
1: Bom dia, Lucélia. Bom dia, nossos ouvintes.
0: Obrigado
1: um bom
0: pela
1: fim de semana.
0: Companhia.
1: Já sabem que logo às 18 horas no pavilhão
0: do Complexo Desportivo.
1: É verdade, uma homenagem.
0: Há um jogo de futsal. Os amigos vão entrar em campo.
1: Uma homenagem à nossa grande amiga António Valente.
0: É isso mesmo.
1: Lucélia, um beijo para vocês.
0: Até mais logo, Paulinho.
1: Até logo, querida.
0: Obrigado. Eu vou ficar por aqui com vocês. Depois das notícias, estamos de regresso até às 11.

0: Bom dia, são 10 horas.
1: 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Sejam bem-vindos a este espaço informativo. Vamos conhecer alguns dos destaques noticiosos. Paulo Nascimento Cabral defende reforço de prevenção europeia contra incêndios florestais. O Governo dos Açores é parceiro do projeto Remote. O eurodeputado do PSD Açores, Paulo Nascimento Cabral, defendeu esta semana uma resposta europeia integrada aos incêndios florestais durante um debate na Comissão de Agricultura e do Desenvolvimento Rural do Parlamento Europeu sobre a gestão integrada dos riscos de incêndios florestais. A troca de pontos de vista com o Comitê Económico e Social Europeu foi incluída na agenda a pedido de Paulo Nascimento Cabral e aceito pelos coordenadores dos grupos políticos e contou com a apresentação das conclusões do parecer Gestão Integrada dos Riscos de Incêndios Florestais, abordagem da União Europeia em matéria de gestão integrada dos riscos de incêndios florestais, apresentado pelo relator e secretário-geral da Confederação dos Agricultores de Portugal, Luís Mira. Na sua intervenção, Paulo Nascimento Cabral afirmou que os focos florestais não são mais excepcionais ou confinados ao sul da Europa. Este problema está a piorar a cada ano e requer uma solução europeia integrada de prevenção e preparação para uma resposta e recuperação. O eurodeputado destacou ainda que, desde o início do ano até 31 de agosto deste ano, 643 mil hectares arderam na União Europeia, sublinhando a dimensão dos mesmos e que nenhum Estado-membro está imune. Paulo Nascimento Cabral agradeceu a apresentação das boas ideias e conclusões apresentadas pelo Comitê Económico e Social Europeu e manifestou ainda o seu total apoio ao parecer, afirmando que, e citamos, precisamos de investimentos objetivos e de um fundo específico para a prevenção dos focos florestais no próximo quadro financeiro plurianual fora da política agrícola comum. Sobre o papel do setor agrícola e florestal, Paulo Nascimento Cabral sublinhou que os agricultores e produtores florestais devem ser reconhecidos como gestores ativos da terra e parceiros ativos e críticos na prevenção e quando a agricultura e floresta não são economicamente viáveis, a terra é abandonada, acumula-se biomassa e os fogos tornam-se mais intensos. O

0: Eurodeputado do PSD Açores, acrescentou também que é preciso apoiar as comunidades rurais e financiar medidas concretas como agricultura extensiva, gestão ativa de florestas ou paisagens mais diversas e resilientes. A esta intervenção juntam-se também as reivindicações da permanência rotativa nos Açores, Madeira e Canárias, de equipamentos de combate aos fogos e salvamento, como parte do mecanismo europeu de proteção civil, de forma a acudir a estas populações em caso de emergência de forma mais célere. O Governo dos Açores é parceiro do novo projeto europeu Remote, cofinanciado pelo programa Interreg Europe. Em nota de imprensa, o Executivo açoriano refere que este é um projeto que tem a duração de 8 semestres e que reúne 7 regiões ultraperiféricas: Açores, Madeira, Ilhas Canárias, Guiana Francesa, Réunion, Maiote e São Martinho, com o objetivo comum de desenvolver políticas regionais que conduzam à autossuficiência energética. Estas regiões, devido à sua insularidade e localização remota, enfrentam desafios muito específicos e, apesar dos avanços significativos na adoção de energias renováveis, continuam a depender fortemente de combustíveis fósseis, uma realidade agravada por sistemas energéticos isolados, sem ligação às redes continentais, o que torna mais difícil garantir um fornecimento estável e sustentável. O projeto Remote pretende responder a estas dificuldades através do reforço de políticas públicas inovadoras, da descentralização dos sistemas energéticos, do combate à pobreza energética e do estímulo à investigação e inovação nos territórios envolvidos. A Região Autónoma dos Açores terá um orçamento de cerca de 196 mil euros para desenvolver as suas ações no âmbito deste projeto, integrado num montante global que ultrapassa os 1,7 milhões de euros. A Ordem dos Enfermeiros apresentou o Equilíbrio, um novo programa de apoio à saúde mental dirigido a todos os profissionais de enfermagem. A iniciativa é gratuita, confidencial e pretende facilitar o acesso a acompanhamento especializado, reforçando a cultura de autocuidado na profissão. Através da plataforma O Equilíbrio, os enfermeiros passam a ter acesso anual e até 6 consultas de psicologia, ou 5 de psicologia e 1 de psiquiatria, quando clinicamente indicado. O acompanhamento pode ser presencial ou por teleconsulta, sempre com a garantia total de confidencialidade. O programa disponibiliza ainda uma rede clínica multidisciplinar com cobertura nacional, incluindo todos os distritos de Portugal continental e as regiões autónomas dos Açores e da Madeira. Entre os recursos disponíveis estão uma linha SOS de saúde mental 24 horas por dia, um chat clínico para situações de maior urgência ou vulnerabilidade e conteúdos dedicados ao autocuidado, como artigos. Segundo Pedro Soares, presidente da Ordem dos Enfermeiros dos Açores, os profissionais enfrentam diariamente exigências elevadas, decisões complexas, sofrimento, urgência e responsabilidade. Para este dirigente, cuidar da saúde mental não é um sinal de fragilidade, é um ato de responsabilidade, de autocuidado e de valorização profissional. Pedro Soares reforça o apelo para que cada enfermeiro cuide tão bem de si, lembrando que procurar apoio, informação ou acompanhamento, quando necessário, é um passo de coragem e uma forma consciente de cuidar de si. Isto porque refere: quem cuida também precisa e merece ser cuidado. O período de candidaturas aos Jovens Digitais, oficinas locais de formação em competências digitais, está a decorrer até 9 de outubro. Este programa serve para apoiar a aquisição de equipamentos, software e serviços de informática para formação de curta duração em competências digitais. As candidaturas devem ser formalizadas pelas associações juvenis equiparadas de caráter juvenil ou outras com planos de atividades para jovens no Portal da Juventude em juventude.azores.gov.pt. Criado em 2025 pela Secretaria Regional da Juventude, Habitação e Emprego, através da Direção Regional da Juventude, este novo programa visa o cofinanciamento em 95% das aquisições de equipamento informático, software e serviços, medida 1, até um montante máximo de 8.100 euros por associação, com projeto aprovado, indispensáveis à realização de unidades de formação de competências digitais, a dinamizar pelas associações ou equiparadas com projetos, medida 2. No caso da medida 1, o apoio pode chegar a um total de 8.100 euros e, na medida 2, o apoio incide sobre cada hora de formação, entre os 40 e os 50 euros, até um montante máximo de 2.500 euros e sobre as despesas com consumíveis informáticos, serviços de apoio, manutenção ou outros indispensáveis à realização das formações, até um máximo de 250 euros. No total, os apoios no âmbito deste programa podem totalizar 10.850 euros por associação. Este ano serão apoiadas, no máximo, 6 projetos para a criação de espaços formativos nas sedes das associações juvenis, equipadas ou com atividades para jovens, dinamizados por escolas profissionais da região e entidades formadoras certificadas. Podem beneficiar do Jovens Digitais, jovens entre os 12 e os 24 anos de idade, ou até aos 30 anos de idade, caso estejam integrados em projetos de inclusão ou reinserção social. Concluído que está este espaço informativo, desejo-lhe uma excelente sexta-feira.
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0: Ora viva, bom dia uma vez mais. Estamos então de regresso. Estivemos com a informação à hora certa. As notícias voltarão em antenas 14 e 16. 24 graus é a temperatura a esta hora, 80% de umidade aqui em Santa Maria.
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0: Estamos por aqui até às 11, em véspera de fim de semana.

última hora do Bom Dia Açores. Eu prometo que já vou voltar a atender as vossas chamadas telefónicas. Entretanto, há algumas informações que temos mesmo de lhe ir dando nestas manhãs. 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

E já que falamos em recordar, hoje o nosso amigo António Valente faria mais uma primavera. Mas vamos celebrar o seu aniversário num jogo de memória. Um jogo de futsal que vai acontecer hoje pelas 18 horas no Complexo Desportivo. A família e os amigos vão entrar em campo para marcar golos em memória do António Valente.

0: Este é o Jorge Guerreiro, este é o Bará Bará Bere Bere. Vamos ter com a Mimi, saber se ela está a cantar. Bom dia, Mimi.
1: Bom giorno, minha gente, como é que vão?
0: Está tudo bem aí por casa?
1: Graças a Deus, o tempo está bom, estamos saindo ao principal.
0: Nem mais, hoje está mais fresquinho, parece-me.
1: Ah, tá, então não acho, Lissana.
0: Acho que sim, acho que está um bocadinho mais fresquinho.
1: É, está mais fresquinho, está. Um está mais abafado.
0: Mas pronto, não sei, isto às vezes é um bocadinho estranho. É assim, nós estamos hoje aqui em Santa Maria a esta hora com 25 graus e 80% de umidade. Aí a umidade deve estar um bocadinho mais elevada. Geralmente em São Miguel...
1: Ainda que eu.
0: Pois, vocês têm umidade um bocadinho. Nós também temos umidade alta, mas vocês geralmente têm um bocadinho mais de umidade.
1: Ah,
0: yeah. E o vento está de sul, portanto, até estou achando estranho esta brisa que está a correr. Mas pronto, haja saúde.
1: Na verdade, estamos saindo ao principal. A nossa desde e saindo.
0: E este fim de semana vai ficar por casa?
1: Ah, minha senhora, este fim de casa é a minha filha com se faz para o porta de vai fazer umas contas e tudo.
0: Vai
1: e
0: com ela.
1: Desde um ano.
0: É isso mesmo, faz muito bem. Vai ouvindo a sua música no carro dela?

0: nunca mais esqueces.
1: Do
0: grande.
1: Atentado, é verdade, foi em 2001. Sabe que eu estava já aqui de serviço. Eu entrei no ano 2000, foi o ano a seguir. E eu lembro-me perfeitamente, porque eu entrava à 1 da tarde. E eu acho que uma das torres, acho que um dos aviões bateu, acho que, ou 10 para 1, ou 1:10, uma coisa assim. E eu estava em direto, porque nós tínhamos televisão lá no outro estúdio.
0: Sim,
1: estávamos
0: sim.
1: A ver uma torre a arder, porque já tinha batido um avião. E eu lembro-me de estar com a senhora Natália, que era a senhora da limpeza na altura, trabalhava aqui connosco. E eu lembro-me de ver com ela em direto aquele segundo avião a bater naquela torre. E nós ficamos todos muito... sei lá. O que é que está a acontecer aqui? Como é que estes aviões...
0: Ah, isso era assim, no dia dos anos do... do Johnny Van Damme e foi do Paulo Magalhão.
1: Pois, foi mesmo.
0: Lembro-me do dia exatamente, 11 de setembro.
1: Claro, e olhe, e no dia de tantas outras pessoas que fazem anos neste
0: claro,
1: dia 11.
0: Claro, querida, claro, e tudo ao mundo, não é?
1: Claro, claro. Olha, vamos mandar beijinhos.
0: Disseram, os parabéns para não esquecer. Do Hilário Cabral,
1: uhum.
0: O filho de Paulo Renato, beijinhos, que de bom da sua vida. E vai também com o Paulo Magalhães, o nosso Paulo Magalhães, que é uma bela pessoa.
1: Beijinhos ao Paulo.
0: E também para a Sandra Chaves, que é uma ótima pessoa. E também vai, especialmente, vai só para, agora em homenagem, vai para o senhor António Valente. A música é Namor Bolero. Mas a música tem que deixar até o fim. Quando ele estava essa música, ele precisava de mim ter até o fim.
1: Pronto, vamos ouvir a música,
0: é,
1: não moro boleiro.
0: E vá para toda a gente, que nós vamos tirar agora as pessoas, que é a homenagem.
1: Está bem.
0: Olha, está-se bem.
1: Claro,
0: com
1: claro.
0: O nosso querido António Valente.
1: Muito bem, vai para ele hoje.
0: Viu,
1: 76, salvo erro, que ele faria.
0: Ah, com o nosso querido António Valente.
1: É isso, olha, eu nunca mais falei com o Cacá, está tudo bem com ele.
0: Tchau, ele disse, vá pescar, vá para o lado, vá para o rio. Ele não para em casa, vá ver se são peixes, não são, depois vá para o mar, à noite.
1: É uma vida, olha, um beijinhos grandes e daqui a pouco já ouvimos a música, está bem?
0: Sim, Célia, depois eu estou sem, que é um nosso
1: beijinhos, até amanhã, ou até segunda.
0: Beijinhos para toda a gente.
1: Está combinado, até segunda, se Deus quiser, bom fim de semana.
0: Igualmente.
1: Obrigada.

E a nossa amiga Sandra Chaves quer hoje mandar um beijinho de parabéns ao Paulo Magalhães, com muitas felicidades, com muita saúde e muitos anos de vida. Um beijinho, Sandra. Bom trabalho para ti, um bom fim de semana.

0: Do Canadá, Carlos Achadinha Mendonça, daqui a pouco. Há parabéns para todos aqueles que fazem anos, há cumprimentos para a família e amigos e há uma canção pedida pelo Carlos Mendonça. Mas antes disso, nós vamos aos nossos bons conselhos comerciais, uma vez mais, e vamos-lhe relembrar que hoje no Cantinho da Vila há rolo de carne e há também uma saborosa canja.
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Vamos todos na excursão. Pedimos desculpa, há pouco passou um anúncio que era até 31 de agosto. Pois é, pois é. Acontece, foi mal programado. Visita nosso país. 10 horas 23 minutos. Nós continuamos deste lado a acompanhá-lo e vamos ouvir a canção pedida ali pela nossa amiga Mimi. Ela quer ouvir Gerard Joling, No More Bolero, numa homenagem ao nosso amigo António. Ele hoje faria mais uma primavera.

No More Bolero. Um beijinho ali para o céu. Daqui a pouco temos também um abraço do Luís Pereira, que também não esquece o António Valente em dia de aniversário. Mas antes disso, nós vamos mandar abraços ali do Carlos Achadinha Mendonça. O Carlos ouve-nos no Canadá, quer mandar abraços para a família, para os amigos. Um abraço à Mimi e ao Cacá. E quer mandar também os parabéns para todos os aniversariantes. Esta foi a canção pedida ali pelo Carlos. Chama-se Como é Linda a Minha Aldeia. A versão é da Lídia Sousa.

0: 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Nós vamos até Ponta Garça porque temos por lá a nossa amiga Dina. Olá, Dina, bom dia.
1: Bom dia.
0: Está tudo bem, minha amiga? Então, há quanto tempo que a gente não fala?
1: Há quanto tempo, é verdade.
0: É isso, mas eu sei que tem tentado ligar e não consegue linha.
1: É bom sinal.
0: É isso. E olha, agora conseguiu. Está tudo bem com a família?
1: Está tudo bem, sabe?
0: Ainda bem.
1: Estou a ligar para desejar os parabéns à minha mãe, que hoje faz anos. Já lhe dei o meu beijinho grande, mas vai um grande beijo e um grande abraço da parte da família aqui de casa, que é o meu pai, as minhas filhas e o meu marido. Um dia muito especial e que venham muitos mais.
0: Claro que sim. Como é que se chama a mãe?
1: Maria da Piedade.
0: A Dona Maria da Piedade. Muitos parabéns para ela, que ela tenha um dia muito feliz passado com a família.
1: E para todos, para todos aqueles que fazem anos deste também.
0: Muito bem. Olha, um beijinho, Dina. Parabéns aí à Dona Maria. Tem alguma preferência na música? Gostava de escolher alguma música?
1: Eu gostava, já ouvi os parabéns, mas se pudesse, eu gostava de ouvir a Mãe Querida.
0: A Mãe Querida, claro que sim. Vamos ouvir daqui a bocadinho. Está prometido, Dina.
1: Tá bom, querida.
0: Beijinhos à mãe, está bem? E a vocês tudo de bom.
1: Tá bom, beijinhos para ti e para a tua família.
0: Obrigado, adeus.
1: Obrigado,
0: bom fim de semana. Hoje a Dona Maria da Piedade, hoje faz mais uma primavera. Com beijinhos da filha Dina, do marido, das netas, do seu genro, com muita saúde e muita felicidade. Entretanto, nós temos aqui mais abraços, mas antes vamos à publicidade.
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0: Mais daqui a pouco vamos à Mãe Querida, está prometido. Entretanto, vamos mandar um abraço ali da Sãozinha Pimentel, um beijinho. E vamos também ouvir a próxima canção num pedido do Luís Pereira para todos os amigos conhecidos. Um abraço a todos. E esta canção, diz ele, vai para o céu. Em memória do nosso amigo António Valente. Chama-se Lágrima, da Dulce Pontes.

Este fado Lágrima tem letra de Amália Rodrigues, a música do Carlos Gonçalves. É muito bem aqui interpretada pela Dulce Pontes. Estamos a 20 minutos para as 11 da manhã. Quero relembrar a todos que hoje, às 6 da tarde, haverá no Complexo Desportivo um jogo de futsal em memória do António Valente, 11 anos depois da sua partida e em dia do seu aniversário, dia 11 de setembro. Os amigos e a família vão então entrar em campo para lembrá-lo, recordá-lo. Entretanto, há pouco ouvi e falei aqui com o nosso amigo Rui Botelho, que me ligou. Ele está a trabalhar ali nas estufas dos ananases. Daqui a pouco eu prometo que temos uma canção para ele e para os amigos. Por agora, vamos à mãe querida. A Dina falou connosco há pouco, ali de Ponta Garça. A sua mãe, a Dona Maria da Piedade, hoje faz anos. Um beijinho para ela. Da Dina, da filha, do seu marido, do seu genro e das suas netas.

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Hoje o descobridor na sede do Gonçalo Velho tem feijão assado no forno. E relembro também que hoje a moagem não tem prato do dia, mas tem aqueles petiscos habituais. 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Eu prometi ao Rui Botelho, que está ali na Ilha de São Miguel a trabalhar nas estufas, que enviava um abraço. Ele quer saudar toda a família, a esposa, os filhos, os irmãos, os sobrinhos. Um abraço a todos os amigos, o Bando dos Quatro, o Colim, o Aguinaldo, o Alcídio e a todos os amigos aquele abraço. Escolhi esta versão da Lídia Sousa, é o português brincalhão.

Estamos cada vez mais perto das 11 da manhã. Esta é a última hora do Bom Dia Açores, nesta última edição também para esta semana. Fim de semana à porta. Daqui a pouco vamos novamente enviar os parabéns. Falei com a Delfa, que quer mandar parabéns ao irmão. 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Agora vamos enviar os parabéns ao Nelson Sousa, à sua irmã, a Delfa. Quer mandar-lhe um beijinho de parabéns, com muitas felicidades. O Nelson faz 51 primaveras. Já aqui tínhamos mandado beijinhos da esposa Carolina. Parabéns a você. A Delfa quer então mandar um beijinho ao irmão Nelson Sousa. Vai também um abraço do cunhado. E vai principalmente um beijinho do seu menino. O Emanuel. Muitos parabéns, Nelson. Muitas felicidades. Já agora, relembramos também que hoje a Dona Maria da Glória faz 81 primaveras. Hoje o Paulo Magalhães também celebra mais um aniversário. O Eládio, filho do Paulo Renato. No céu, em festa de anos, hoje está certamente o nosso amigo António Valente. Hoje também a mãe da Dina em Ponta Garça, a Dona Maria da Piedade, também celebra mais um aniversário. Parabéns a todos. Tudo de bom.

0: estamos perto das 11 da manhã. Estes são os 4:30. 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
2: Estamos a 4 minutos para as 11 da manhã. Quero relembrar que amanhã vai acontecer a terceira volta à Ilha de Santa Maria 2026. Levando novamente a vela, o espírito de aventura e a paixão pelo mar às águas de Santa Maria. É a terceira edição desta iniciativa, reúne 11 veleiros e cerca de 50 participantes, entre velejadores e elementos das respectivas equipas, num desafio que consiste em dar a volta à ilha por mar, num percurso que vai permitir aos participantes desfrutar das paisagens e das condições únicas que o território de Santa Maria oferece. É amanhã, com partida às 9 da manhã. Hoje vai haver às 21 horas o briefing da prova, mas a partida é amanhã, às 9 da manhã, do cais de Vila do Porto. 11 veleiros, cerca de 50 participantes, uma ilha, um desafio, uma grande experiência no mar. Terceira volta à ilha, Santa Maria, acontece amanhã. Hoje, às 18 horas, há jogo de futsal, ali no Complexo Desportivo. Foi em dia de aniversário do António Valente. Este é o dia para recordarmos o nosso amigo António num jogo entre a família e os amigos. Estão todos convidados a ir ver o jogo. 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Meus amigos, nós ficamos por aqui. Terminamos o Bom Dia Açores desta semana.
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2: Batendo o pezinho, vamos nos despedir. Desejar-lhe um bom fim de semana. Até segunda, se Deus quiseres.

0: 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São 11 horas.
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0: Estamos de regresso para mais um programa Santa Maria Notícia. No programa de hoje, convidamos para a entrevista Carla Roque, Presidente do Conselho Executivo da Escola Básica e Secundária da Ilha de Santa Maria. Vamos conhecer a oferta formativa para este novo ano letivo 2026-2027. O número de alunos, docentes e pessoal auxiliar e as infraestruturas são alguns dos temas da entrevista. Não faz muito tempo que parece que vim aqui perguntar-lhe sobre o ano letivo 2025-2026. Passou já um ano e hoje falamos sobre o ano letivo 2026-2027. É nestas ocasiões que nos apercebemos que realmente o tempo passa depressa e os anos escolares correm rápido.
1: É verdade, os anos passam muito rápido. Nós temos um trabalho imenso para preparar tudo e de repente já estamos no Natal e depois na Páscoa e depois outra vez em julho. Portanto, sim, o tempo passa depressa demais.
0: Portanto, este ano há duas datas decisivas de abertura do novo ano letivo.
1: Sim, este ano ficou decidido devido aos problemas que houve no final do ano letivo com os exames nacionais, ficou decidido começar uma semana mais tarde o ensino secundário e também o terceiro ciclo, que é o que está em causa. Portanto, começamos a duas velocidades, digamos assim. Dia 10 começa o pré-escolar, o primeiro ciclo e o segundo, e depois no dia 17 começa o terceiro ciclo e o secundário.
0: É importante esta diferença de abertura de anos letivos também para os conselhos executivos poderem fazer um trabalho, não é mais descansar, mas pelo menos mais atento e com também alguma folga de trabalho.
1: Sim, este adiamento foi importante porque agora em setembro ainda existem, não é, mais uma época de exames nacionais e, portanto, dá-nos aqui alguma folga para preparar. Por acaso, nós aqui na nossa escola não temos alunos inscritos nesta terceira fase, por assim dizer, mas há muitas escolas que têm e, portanto, por uma questão de igualdade, ficou decidido que todas as escolas que têm ensino secundário e terceiro ciclo começariam mais tarde, precisamente para dar tempo

0: todos os alunos souberam as suas notas e, portanto, ficou tudo, tudo bem, embora tenha sido um ano fora do, do comum, por assim dizer.
1: Relativamente também a um balanço daquilo que foi o ano letivo 2025-2026, no que concerne a médias e exames nacionais, a Escola de Santa Maria e a Ilha de Santa Maria têm motivos de orgulho.
0: Sim, eu acho que é para ter orgulho, sim, todos nós, não é? Alunos, professores, funcionários, pais, portanto toda a comunidade, porque efetivamente os resultados do ano letivo passado foram muito bons. Nós conseguimos igualar a média nacional no exame de português do nono ano e no ensino secundário conseguimos ficar acima da média nacional em 6 disciplinas. E não foram 6 disciplinas quaisquer. Foram português, matemática, biologia, filosofia, história e economia. Portanto, aquelas disciplinas que, digamos assim, são basilares dos cursos científico-humanísticos. Portanto, foi com grande orgulho que constatei estes resultados e sim, acho que é um motivo de orgulho para todos.
1: Mas estes resultados têm a ver com os alunos que estão mais empenhados em estudar, com as famílias que se interessam pela evolução educativa dos filhos, da escola ter bons professores e, como tal, também se reflete no resultado final dos exames. Em seu entender, a que é que se deve estes bons resultados?
0: Eu acho que se deve a isso tudo. Ou seja, é uma mistura desses fatores todos. São alunos empenhados e com objetivos e que, pronto, e trabalham, não é, para conseguirem os resultados que eles desejam. São professores empenhados que já trabalham há muitos anos com o ensino secundário e que já por várias vezes tiveram ótimos resultados, não é? Este ano, digamos assim, sobressaiu pela quantidade, não é, de bons resultados que houve. Mas felizmente nós temos sempre bons resultados, nunca ficamos. Os nossos resultados nunca nos envergonham. E também das famílias, como é óbvio, não é? Porque os alunos e as famílias trabalham em conjunto com a escola e quando assim acontece, as coisas têm tudo para dar certo, não é? E este ano, efetivamente, pronto, foi assim um. Digamos assim, um. Pronto, um conjunto grande de disciplinas que têm muitos alunos a fazer exame, portanto. E que, efetivamente, os resultados foram ótimos. E isso deve-se a isso tudo. Deve-se aos alunos, como é óbvio, deve-se aos professores, como é óbvio, e também às famílias.
1: E também é sinal que, apesar da Escola Básica e Secundária de Santa Maria ser de uma ilha mais pequena, mais periférica, não significa que também estes resultados não apareçam.
0: Claro que não. Santa Maria é uma ilha pequena, periférica, mas somos grandes quando queremos, não é? E Santa Maria dá provas muitas vezes de ser muito grande em muitas áreas. E, portanto, o oceano não é uma fronteira, é uma, digamos assim, uma passagem, não é? Para crescerem. E os nossos alunos, felizmente, têm esses horizontes. E pronto, e não é por sermos pequenos em dimensão que somos pequenos em sonhos e em conquistas. Portanto, acho que Santa Maria é uma ilha que efetivamente dá provas muitas vezes em muitas áreas dessa grandeza das nossas gentes.
1: No dia em que estamos a gravar esta entrevista, os alunos ainda não regressaram à escola. Neste momento ainda se mantém alguma tranquilidade, mas já sente falta desta agitação?
0: É sempre um misto, não é? Esta tranquilidade é boa porque conseguimos trabalhar com mais calma, por assim dizer. Mas o barulho dos miúdos e pronto, aquela agitação toda é uma coisa que começamos a sentir falta, como é óbvio.
1: O ano passado teve assim problemas de maior enquanto presidente do Conselho Executivo ou foi até um ano, digamos assim, tranquilo?
0: Foi um ano tranquilo, mais ou menos, não é? Pronto, nós temos sempre alguns problemas, não por causa dos alunos, mas às vezes falta de recursos, que é o nosso problema, e também, claro, as nossas instalações, não é? Que eu estou sempre a falar que precisamos de uma escola nova e é verdade. E é mais por aí, falta de recursos, nomeadamente assistentes operacionais e também de técnicos especializados. E é mais isso, portanto, porque o dia-a-dia da escola, os miúdos, os encarregados de educação, os professores, portanto, as coisas vão correndo dentro do que é expectável. É claro que às vezes, como é normal, acontece isto ou aquilo, mas vamos resolvendo, vamos trabalhando para encontrar soluções e é esse o objetivo, é encontrar soluções, às vezes evitar problemas para que não seja preciso encontrar soluções, mas é o dia-a-dia normal.
1: Mas, tendo em conta o aproximar de novo ano letivo e tendo em conta aquilo que acaba de dizer a professora Carla, há coisas que transitam do ano passado ou algumas situações que provavelmente já deveriam estar resolvidas, mas que ainda se permitem.

0: permanecem.
1: Sim, este ano felizmente vamos poder contar com mais um psicólogo e isso agradou-nos bastante. Portanto, o concurso está na fase final e portanto é um recurso muito, que fazia muita falta e que felizmente este ano vamos poder contar com ele. Relativamente aos assistentes operacionais, pronto, continuamos ainda com o desejo de que sejam colocados mais, porque efetivamente temos muita gente já perto da idade da reforma, infelizmente algumas situações de doença e portanto fazem falta, não é? E os assistentes operacionais são uma peça fundamental numa escola, muito, muito importante. E quando temos poucos, os que estão têm que trabalhar mais e, portanto, isso depois acaba por se refletir.
0: Em termos do corpo docente, de há uns anos a esta parte nota-se alguma estabilidade e isso é bom, não só para a escola, mas sobretudo para a aprendizagem dos alunos?
1: Estabilidade é muito importante e nós vemos isso, por exemplo, nos resultados dos exames. Português, professores do quadro, que já estão há vários anos na nossa escola, matemática a mesma coisa, economia, filosofia, biologia, portanto, história. São grupos que, efetivamente, apesar de termos alguma falta de professores nos últimos anos a português, os professores que asseguraram o secundário são os professores da casa. E, portanto, isto nota-se, como é óbvio. A estabilidade é boa para todos. É boa para os alunos, porque há uma continuidade. É boa para os professores, porque estão no sítio onde querem, a trabalhar com as condições que as melhores condições, não é? que podem ter. E, portanto, isso é muito importante. Este ano, temos menos falta de professores, por via da decisão do Governo de quem ficar efetivo nesta escola tem de vir, e isto é uma ótima medida, porque efetivamente os colegas que ficaram colocados aqui vieram para aqui. E portanto, o que é que acontece? Temos menos falta de professores. Ainda temos alguma falha, mas por via mesmo de inexistência de professores. Que eu, pronto, espero que seja uma situação que venha a ter resolução. Até porque este ano, felizmente, parece que entraram mais alunos para o curso de ensino, para os cursos de ensino, e isso deixou-me muito satisfeita, porque significa que se calhar daqui a 2-3 anos vamos ter menos falta de professores. E os professores são muito importantes, não é? É uma profissão daquelas que é mesmo muito importante, digamos assim, que da nossa profissão dependem todas as outras, e portanto é bom que existam professores. E espero que dentro de alguns anos esta falha grave que está a verificar-se agora deixe de existir.
0: Mas é sobretudo em que disciplinas em que esta falta de professores se faz sentir mais?
1: Nós sentimos aqui, pelo menos na nossa escola, sentimos mais falta no primeiro ciclo e no português, tanto do terceiro ciclo como do segundo. Digamos assim que são os horários que neste momento estão na BEPA, não é? na Bolsa de Emprego dos Açores, e também informática. São sempre os grupos um bocadinho mais difíceis nos últimos anos de arranjar professores. Mas felizmente temos conseguido encontrar, e espero que este ano assim seja novamente, que consigamos encontrar professores para colmatarem as necessidades da escola e pronto, que o ano tenha um início normal.
0: Professora Carla, em termos de número de alunos, como é que estamos para o ano letivo 2026-2027?
1: Aumentamos ligeiramente, mas pronto, é um aumento marginal. Mas pronto, desde que nós estejamos a descer, como já aconteceu aqui há 2-3 anos, que diminuíamos quase 20 alunos por ano, que era muito, estamos a manter. O que significa que, pronto, não está mal. Vamos ver se continuamos assim e até se conseguimos aumentar o número de alunos, o que era fantástico.
0: Em termos de oferta formativa para o próximo ano letivo, o que é que podemos esperar?
1: Em termos do terceiro ciclo, temos um curso de ensino vocacional. E no secundário, temos um curso de profis e um curso profissional. Pronto, foi o que foi possível. Tentámos abrir cursos que os alunos tenham demonstrado interesse e também depois aquilo que é possível. E por isso temos os científico-humanísticos, como sempre, todas as áreas e o curso profissional e o curso profis. Portanto, digamos que temos um leque, digo eu, bom, para que os nossos alunos consigam prosseguir os seus estudos na área que mais interesse têm.
0: Isto também porque é importante que os alunos se sintam todos integrados neste sistema educativo, e há muitos que até não gostam muito de estudar, mas se calhar através da via profissional, do ensino profissional, pode ser uma hipótese de eles conseguirem, no futuro, ter outras ferramentas de trabalho?
1: Sem dúvida. O ensino profissional, e em particular aqui na nossa escola, também é com muito orgulho que digo que tem grande qualidade. Os nossos alunos

0: do ensino profissional saem bem preparados. E do Profis também, portanto, e nós podemos ver as atividades que vão ocorrendo ao longo do ano, e o feedback que temos também dos parceiros da escola é bom e, portanto, é claro que é muito importante. E, além disso, o curso profissional é um curso que dá depois para eles prosseguirem os estudos, tanto ao nível universitário como ao nível do ensino profissional superior. Portanto, os miúdos têm tudo para fazerem o seu percurso de uma forma segura, sólida e de acordo com os seus interesses.
1: Em termos de infraestruturas, e ainda falando do ensino, do primeiro ciclo do ensino básico, a Escola do Aeroporto ainda não está a funcionar porque não houve interessados no concurso para a reabilitação desta infraestrutura escolar. No entanto, tiveram de encontrar uma alternativa, que foi o Externato de Santa Maria. Portanto, ainda durante alguns meses vai acontecer assim.
0: Sim, infelizmente não houve interessados ao concurso, portanto vamos ver, eu acho que está a preparar-se uma nova solução, não é? Para ver se é desta que aparecem interessados e se rapidamente se iniciam as obras, porque efetivamente o ideal seria os nossos alunos estarem na escola do aeroporto e a escola do aeroporto ter todas as condições, o que efetivamente já não se verificava. A solução encontrada foi a solução possível e acho que foi uma boa solução. A escola está preparada, tem condições para receber os alunos e pronto, agora aguardamos ansiosamente que as obras tenham início e que se concluam dentro do prazo previsto para que os nossos alunos possam voltar a uma escola do aeroporto nova e em breve.
1: Relativamente a este sítio de onde estamos a gravar a entrevista, que é a Escola Bento Rodrigues, portanto, já disse, professora Carla, que o ideal seria uma escola nova, mas na impossibilidade, o que é que se pode fazer para combater algumas das dificuldades ou alguns dos desafios que enfrentam diariamente?
0: Assim, eu acho que está previsto, acho não, está previsto a escola sofrer algumas obras de reabilitação, aguardamos que tenham início e pronto, e efetivamente, pouco a pouco, podemos ir melhorando o que temos. Embora, às vezes, eu tenho um bocadinho de receio destas reabilitações, porque às vezes as reabilitações, pronto, nunca é uma coisa nova, não é? E, portanto, o ideal era Santa Maria ter uma escola nova com todas as condições, com anfiteatro, com pronto, como todas as outras escolas da região, não é? Porque é claro que a infraestrutura não é tudo, e isso nota-se, os nossos alunos têm bons resultados e as coisas funcionam, mas, digamos assim, acho que já merecíamos, porque não é um capricho uma escola nova, é uma necessidade e acho que efetivamente merecíamos. Mas pronto, vamos aguardar e entretanto vamos ter algumas obras, não sei ainda quando, e pronto, e vamos vendo, as coisas vão andando, não é? Mas pronto, é um sonho que eu espero um dia ver concretizado.
1: Enquanto Presidente do Conselho Executivo?
0: Ah, isso era fantástico. Se fosse enquanto Presidente do Conselho Executivo era fantástico. Mas se for depois também será fantástico igual. Portanto, o que interessa mesmo era que Santa Maria tivesse uma escola nova, porque é a única escola da ilha e portanto era uma... Pronto, lá está. Era uma coisa que eu gostava que acontecesse, mesmo que fosse depois de eu ser Presidente do Conselho Executivo.
1: Mas o que é que está previsto em termos de reabilitações, então, para os próximos tempos, digamos assim?
0: Está previsto algumas intervenções a nível das coberturas, essencialmente. Pronto, ainda não sei muitos pormenores, mas será basicamente nesse aspecto. Mas é claro que depois ficam a faltar muitas outras coisas, como as castelharias, como os esgotos, como as canalizações, enfim, casas de banho, pronto, uma série de outras coisas que são igualmente importantes, mas pronto, pode ser que seja para breve.
1: Para o Conselho Executivo da Escola Básica e Secundária de Santa Maria, é importante que existam associações de pais e associações de estudantes, porque só na partilha de experiências, na partilha de conhecimento entre todas as entidades, é possível ter-se um ensino ainda de maior qualidade?
0: É óbvio. As associações de pais e as associações de estudantes são essenciais, até porque acabam por mostrar a vitalidade da própria escola, não é? Se nós tivermos pais interessados, significa que são pais que estão também a lutar pelo mesmo objetivo, que é ter um ensino de qualidade e ter alunos felizes na escola. E se os alunos também se envolvem, isso é fantástico, porque a escola é deles e é para eles. E, portanto, se eles mostram esse interesse e se querem intervir na vida escolar, é muito bom sinal e é muito, muito bem-vindo, porque lá está, todos juntos a caminhar para o mesmo, os resultados são melhores do que se andarmos cada um para o seu lado e não mostrarmos esta união.

0: este interesse. E nós, felizmente, temos a Associação de Pais e temos a Associação de Estudantes, e isso deixa-nos muito satisfeitos, porque, lá está, é sinal que a escola está viva e que as pessoas que vivem na escola e para a escola estão interessadas.
1: Professora Carla, obrigada pela entrevista e muito sucesso neste próximo ano letivo.
0: Obrigada e sucesso para todos, não é? O sucesso dos alunos é o sucesso da escola e nós tentamos trabalhar todos os dias para que esse sucesso seja uma realidade.
1: Entrevista da professora Carla Roque, presidente do Conselho Executivo da Escola Básica e Secundária de Santa Maria, em início de novo ano letivo.

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E assim estamos a 20 minutos do final das 13. Até o final das 13, hoje aqui na vossa companhia. Música para o vosso almoço neste preciso tarde de sexta-feira. Mais um fim de semana à porta. Então, para todos, continuação do Modo da Tarde. Obrigado pela vossa companhia. Já sabe, até o final das 13, seleção musical de Paulo Renato.

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5 minutos do Sinal das 13, no final desta emissão de hoje, de sexta-feira. Já sabe que depois do Sinal das 13, pode ficar com muita música. Depois, às 14, pode ficar com a informação. Depois da informação, vai estar aqui a minha colega Lucélia, até o Sinal das 16. Então, para todos, continuação de uma ótima tarde de sexta-feira. Bom fim de semana. Obrigado pela vossa companhia nesta grande Rádio Asas, nesta ilha de Gonçalves, Santa Maria, Ilha do Sol. Valeu para todos. Bye bye.

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1: Boa tarde, são 14 horas.
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3: Sejam bem-vindos a este espaço informativo. Vamos conhecer alguns dos destaques noticiosos. Paulo Nascimento Cabral defende reforço de prevenção europeia contra incêndios florestais. O Governo dos Açores é parceiro do projeto Remote. O eurodeputado do PSD Açores, Paulo Nascimento Cabral, defendeu esta semana uma resposta europeia integrada aos incêndios florestais durante um debate na Comissão de Agricultura e do Desenvolvimento Rural do Parlamento Europeu sobre a gestão integrada dos riscos de incêndios florestais. A troca de pontos de vista com o Comitê Económico e Social Europeu foi incluída na agenda a pedido de Paulo Nascimento Cabral e aceito pelos coordenadores dos grupos políticos e contou com a apresentação das conclusões do parecer Gestão Integrada dos Riscos de Incêndios Florestais, abordagem da União Europeia em matéria de gestão integrada dos riscos de incêndios florestais, apresentado pelo relator e secretário-geral da Confederação dos Agricultores de Portugal, Luís Mira. Na sua intervenção, Paulo Nascimento Cabral afirmou que os focos florestais não são mais excepcionais ou confinados ao sul da Europa. Este problema está a piorar a cada ano e requer uma solução europeia integrada de prevenção e preparação para uma resposta e recuperação. O eurodeputado destacou ainda que, desde o início do ano até 31 de agosto deste ano, 643 mil hectares arderam na União Europeia, sublinhando a dimensão dos mesmos e que nenhum Estado-membro está imune. Paulo Nascimento Cabral agradeceu a apresentação das boas ideias e conclusões apresentadas pelo Comitê Económico e Social Europeu e manifestou ainda o seu total apoio ao parecer, afirmando que, e citamos, precisamos de investimentos, objetivos e de um fundo específico para a prevenção dos focos florestais no próximo quadro financeiro plurianual fora da política agrícola comum. Sobre o papel do setor agrícola e florestal, Paulo Nascimento Cabral sublinhou que os agricultores e produtores florestais devem ser reconhecidos como gestores ativos da terra e parceiros ativos e críticos na prevenção, e quando a agricultura e floresta não são economicamente viáveis, a terra é abandonada, acumula-se biomassa e os fogos tornam-se mais intensos. O eurodeputado do PSD Açores acrescentou também que é preciso apoiar as comunidades rurais e financiar medidas concretas, como agricultura extensiva, gestão ativa de florestas ou paisagens mais diversas e resilientes. A esta intervenção juntam-se também as reivindicações da permanência rotativa nos Açores, Madeira e Canárias, de equipamentos de combate aos fogos e salvamento, como parte do mecanismo europeu de proteção civil, de forma a acudir a estas populações em caso de emergência de forma mais célere. O Governo dos Açores é parceiro do novo projeto europeu Remote, cofinanciado pelo programa Interreg Europe. Em nota de imprensa, o executivo açoriano refere que este é um projeto que tem a duração de 8 semestres e que reúne 7 regiões ultraperiféricas: Açores, Madeira, Ilhas Canárias, Guiana Francesa, Réunion, Maiote e São Martinho, com o objetivo comum de desenvolver políticas regionais que conduzam à autossuficiência energética. Estas regiões, devido à sua insularidade e localização remota, enfrentam desafios muito específicos e, apesar dos avanços significativos na adoção de energias renováveis, continuam a depender fortemente de combustíveis fósseis, uma realidade agravada por sistemas energéticos isolados, sem ligação às redes continentais, o que torna mais difícil garantir um fornecimento estável e sustentável. O projeto Remote pretende responder a estas dificuldades através do reforço de políticas públicas inovadoras, da descentralização dos sistemas energéticos, do combate à pobreza energética e do estímulo à investigação e inovação nos territórios envolvidos. A região autónoma dos Açores terá um orçamento de cerca de 196 mil euros para desenvolver as suas ações no âmbito deste projeto, integrado num montante global que ultrapassa os 1,7 milhões de euros. A Ordem dos Enfermeiros apresentou o Equilíbrio, um novo programa de apoio à saúde mental dirigido a todos os profissionais de enfermagem. A iniciativa é gratuita, confidencial e pretende facilitar o acesso a acompanhamento especializado, reforçando a cultura de autocuidado na profissão. Através da plataforma O Equilíbrio, os enfermeiros passam a ter acesso anual e até 6 consultas de psicologia ou 5 de psicologia e 1 de psiquiatria, quando clinicamente indicado. O acompanhamento pode ser presencial ou por teleconsulta, sempre com a garantia total de confidencialidade. O programa disponibiliza ainda uma rede clínica multidisciplinar com cobertura nacional, incluindo todos os distritos de Portugal continental e as regiões autónomas dos Açores e da Madeira. Entre os recursos disponíveis estão uma linha SOS de saúde mental 24 horas por dia, um chat clínico para situações de maior urgência ou vulnerabilidade e conteúdos dedicados ao autocuidado, como artigos. Segundo Pedro Soares, presidente da Ordem dos Enfermeiros dos Açores, os profissionais enfrentam diariamente exigências elevadas, decisões complexas, sofrimento, urgência e responsabilidade. Para este dirigente, cuidar da saúde mental não é um sinal de fragilidade, é um ato de responsabilidade, de autocuidado e de valorização profissional. Pedro Soares reforça o apelo para que cada enfermeiro cuide tão bem de si, lembrando que procurar apoio, informação ou acompanhamento, quando necessário, é um passo de coragem e uma forma consciente de cuidar de si. Isto porque refere quem cuida também precisa e merece ser cuidado. O período de candidaturas aos Jovens Digitais, oficinas locais de formação em competências digitais, está a decorrer até 9 de outubro. Este programa serve para apoiar a aquisição de equipamentos, software e serviços de informática para formação de curta duração em competências digitais. As candidaturas devem ser formalizadas pelas associações juvenis equiparadas de caráter juvenil ou outras com planos de atividades para jovens no portal da Juventude em juventude.azores.gov.pt. Criado em 2025 pela Secretaria Regional da Juventude, Habitação e Emprego, através da Direção Regional da Juventude, este novo programa visa o cofinanciamento em 95% das aquisições de equipamento informático, software e serviços, medida 1, até um montante máximo de 8.100 euros por associação, com projeto aprovado, indispensáveis à realização de unidades de formação de competências digitais, a dinamizar pelas associações ou equiparadas com projetos, medida 2. No caso da medida 1, o apoio pode chegar a um total de 8.100 euros e na medida 2, o apoio incide sobre cada hora de formação, entre os 40 e os 50 euros, até um montante máximo de 2.500 euros e sobre as despesas com consumíveis informáticos, serviços de apoio, manutenção ou outros indispensáveis à realização das formações, até um máximo de 250 euros. No total, os apoios no âmbito deste programa podem totalizar 10.850 euros por associação. Este ano serão apoiadas, no máximo, 6 projetos para a criação de espaços formativos nas sedes das associações juvenis, equipadas ou com atividades para jovens, dinamizados por escolas profissionais da região e entidades formadoras certificadas. Podem beneficiar do Jovens Digitais, jovens entre os 12 e os 24 anos de idade, ou até aos 30 anos de idade, caso estejam integrados em projetos de inclusão ou reinserção social. Concluído que está este espaço informativo, desejo-lhe uma excelente sexta-feira.
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0: Boa tarde, são 15 horas.
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1: E só por causa disso, gostava de convidar aqui uma pessoa muito especial para cantar agora comigo em cima do palco. O meu pai está aí, não é?

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1: Boa tarde. São 16 horas.
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3: Sejam bem-vindos a este espaço informativo. Vamos conhecer alguns dos destaques noticiosos. Paulo Nascimento Cabral defende reforço de prevenção europeia contra incêndios florestais. Governo dos Açores é parceiro do projeto Remote. O eurodeputado do PSD Açores, Paulo Nascimento Cabral, defendeu esta semana uma resposta europeia integrada aos incêndios florestais durante um debate na Comissão de Agricultura e do Desenvolvimento Rural do Parlamento Europeu sobre a gestão integrada dos riscos de incêndios florestais. A troca de pontos de vista com o Comitê Económico e Social Europeu foi incluída na agenda a pedido de Paulo Nascimento Cabral e aceito pelos coordenadores dos grupos políticos e contou com a apresentação das conclusões do parecer Gestão Integrada dos Riscos de Incêndios Florestais, abordagem da União Europeia em matéria de gestão integrada dos riscos de incêndios florestais, apresentado pelo relator e secretário-geral da Confederação dos Agricultores de Portugal, Luís Mira. Na sua intervenção, Paulo Nascimento Cabral afirmou que os focos florestais não são mais excepcionais ou confinados ao sul da Europa. Este problema está a piorar a cada ano e requer uma solução europeia integrada de prevenção e preparação para uma resposta e recuperação. O eurodeputado destacou ainda que, desde o início do ano até 31 de agosto deste ano, 643 mil hectares arderam na União Europeia, sublinhando a dimensão dos mesmos e que nenhum Estado-membro está imune. Paulo Nascimento Cabral agradeceu a apresentação das boas ideias e conclusões apresentadas pelo Comitê Económico e Social Europeu e manifestou ainda o seu total apoio ao parecer, afirmando que, e citamos, precisamos de investimentos objetivos e de um fundo específico para a prevenção dos focos florestais no próximo quadro financeiro plurianual, fora da política agrícola comum. Sobre o papel do setor agrícola e florestal, Paulo Nascimento Cabral sublinhou que os agricultores e produtores florestais devem ser reconhecidos como gestores ativos da terra e parceiros ativos e críticos na prevenção e quando a agricultura e floresta não são economicamente viáveis, a terra é abandonada, acumula-se biomassa e os fogos tornam-se mais intensos. O eurodeputado do PSD Açores acrescentou também que é preciso apoiar as comunidades rurais e financiar medidas concretas como agricultura extensiva, gestão ativa de florestas ou paisagens mais diversas e resilientes. A esta intervenção juntam-se também as reivindicações da permanência rotativa nos Açores, Madeira e Canárias, de equipamentos de combate aos fogos Açores, Madeira, Ilhas Canárias, Guiana Francesa, Réunion, Mayotte e São Martinho, com o objetivo comum de desenvolver políticas regionais que conduzam à autossuficiência energética. Estas regiões, devido à sua insularidade e localização remota, enfrentam desafios muito específicos e, apesar dos avanços significativos, na adoção de energias renováveis, continuam a depender fortemente de combustíveis fósseis, uma realidade agravada por sistemas energéticos isolados, sem ligação às redes continentais, o que torna mais difícil garantir um fornecimento estável e sustentável. O projeto Remote pretende responder a estas dificuldades através do reforço de políticas públicas inovadoras, da descentralização dos sistemas energéticos, do combate à pobreza energética e do estímulo à investigação e inovação nos territórios envolvidos. A Região Autónoma dos Açores terá um orçamento de cerca de 196 mil euros para desenvolver as suas ações no âmbito deste projeto, integrado

0: Centralização dos sistemas energéticos, do combate à pobreza energética e do estímulo à investigação e inovação nos territórios envolvidos. A Região Autónoma dos Açores terá um orçamento de cerca de 196 mil euros para desenvolver as suas ações no âmbito deste projeto, integrado Autónomas dos Açores da Madeira. Entre os recursos disponíveis estão uma linha SOS de saúde mental 24 horas por dia, um chat clínico para situações de maior urgência ou vulnerabilidade e conteúdos dedicados ao autocuidado, como artigos. Segundo Pedro Soares, presidente da Ordem dos Enfermeiros dos Açores, os profissionais enfrentam diariamente exigências elevadas, decisões complexas, sofrimento, urgência e responsabilidade. Para este dirigente, cuidar da saúde mental não é um sinal de fragilidade, é um ato de responsabilidade, de autocuidado e de valorização profissional. Pedro Soares reforça o apelo para que cada enfermeiro cuide tão bem de si, lembrando que procurar apoio, informação ou acompanhamento, quando necessário, é um passo de coragem e uma forma consciente de cuidar de si. Isto porque refere quem cuida também precisa e merece ser cuidado. O período de candidaturas aos Jovens Digitais, oficinas locais de formação em competências digitais, está a decorrer até 9 de outubro. Este programa serve para apoiar a aquisição de equipamentos, software e serviços de informática para formação de curta duração em competências digitais. As candidaturas devem ser formalizadas pelas associações juvenis equiparadas de caráter juvenil ou outras com planos de atividades para jovens no portal da Juventude em juventude.azores.gov.pt. Criado em 2025 pela Secretaria Regional da Juventude, Habitação e Emprego, através da Direção Regional da Juventude, este novo programa visa o cofinanciamento em 95% das aquisições de equipamento informático, software e serviços, medida 1, até um montante máximo de 8.100 euros por associação, com projeto aprovado, indispensáveis à realização de unidades de formação de competências digitais, a dinamizar pelas associações ou equiparadas com projetos, medida 2. No caso da medida 1, o apoio pode chegar a um total de 8.100 euros e na medida 2, o apoio incide sobre cada hora de formação entre os 40 e os 50 euros, até um montante máximo de 2.500 euros e sobre as despesas com consumíveis informáticos, serviços de apoio, manutenção ou outros indispensáveis à realização das formações, até um máximo de 250 euros. No total, os apoios no âmbito deste programa podem totalizar 10.850 euros por associação. Este ano serão apoiadas, no máximo, 6 projetos para a criação de espaços formativos nas sedes das associações juvenis, equipadas ou com atividades para jovens, dinamizados por escolas profissionais da região e entidades formadoras certificadas. Podem beneficiar do Jovens Digitais, jovens entre os 12 e os 24 anos de idade, ou até aos 30 anos de idade, caso estejam integrados em projetos de inclusão ou reinserção social. Concluído que está este espaço informativo, desejo-lhe uma excelente sexta-feira.
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0: Boa tarde. São 18 horas.
1: 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Bem-vindo a mais um episódio de Short Story, onde todas as semanas trago uma história. E hoje tenho por aqui o músico Carlos Alberto Muniz. Contou-me uma participação no Festival da Canção RTP, bastante especial.
2: Era o Pedro Osório, Samuel e eu.
3: Pá, que tempos foram esses?
2: É engraçado porque nós, naquela altura, conseguimos fazer num festival tradicional da canção o Pedro Osório com o chapéu da avó na cabeça. Isto tem...
3: O quê? 40,
2: 40 anos?
3: Sim, sim.
2: 40 ou 50?
3: O chapéu, uma canção comercial.
2: Era como se fosse um manual como fazer uma canção para ganhar um festival. E teve quase a ganhar. Ficou em terceiro lugar, acho eu. Eu ia com o roupão que costumo usar em casa, o Samuel levava um chapéu também a Stevie Wonder, e depois a certa altura a roupa caía e cozíamos. Enfim, mas sim, uma orquestração muito bem feita, uma belíssima melodia do Pedro Osório, e a letra era engraçadíssima. E a verdade é que ainda hoje estamos a falar nós, eu fechaste a conversa.
3: Claro.
2: Mas imensa gente passa por mim e tem memória dessa e do Self-Made Man.
3: Sim, também.
2: E do cá caraca, cantam as galinhas desde as 5 da manhã.
3: Mas havia ali um objetivo na altura, naquela época, de mostrar uma mensagem.
2: Claro. Claro que sim, eu acho que não há conversa que não tenha um objetivo. Nós, quando estamos a conversar, estamos sempre a transmitir opiniões e a tentar que quem nos esteja a ouvir apreenda algo do que nós estamos a dizer, estejamos a dizer para aqui ou outros na mesa de café, por esse mundo fora. Só de pensar que neste momento estão milhões de repórteres de rádio e pessoas com conversas sobre arquitetura, música, informática, a comunicar graças a este novo meio. Sempre que há esta comunicação, há influência em quem mesmo quem diz a minha canção não diz nada. É uma forma também de atuar, é não dizer nada e obrigar as pessoas a não pensarem. Também é um ato político.
1: Carlos Alberto Muniz entrou na casa dos portugueses, seja pela música, seja por ter apresentado alguns programas de televisão com bastante sucesso, com uma alegria contagiante. E também, sempre presente, uma paixão profunda pelas suas origens na Ilha Terceira, nos Açores. Ficamos por aqui, para a semana temos mais outra história. Continuo por aqui, na rádio, ou então pode ser para ouvir-nos, às vezes que quiser, em podcast.

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0: noite. São 23 horas.
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